0: Sou Francisco Silvio.
1: Não, Francisco Silvio.
0: Tenho a nome de sua querida, sou Francisco Silvio.